sente-se nessa cama, nesse leito. Eu declaro, a mão do Senhor está te tocando agora. Você não está longe da mão dele, e ele vai te trazer à tona para respirar, em nome de Jesus. Em nome de Jesus, declara essa palavra e você vai chegar do outro lado. Amém. Cante comigo esse refrão dessa canção.

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1: 20 horas e 5 minutos.

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1: 20 horas e 17 minutos.

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1: Mais uma luz do alto para guiar seu caminho. Assim diz a Bíblia. Mas buscai primeiro o reino de Deus e a sua justiça, e todas estas coisas vos serão acrescentadas. Mateus 6,33. Em breve voltamos com mais alimento para o Espírito.
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4: 20 horas e 28 minutos.

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1: 20 horas e 39 minutos.

0: bênção em sua vida, viu? Bom demais, tá,
1: Deus abençoe.
0: Deus abençoe.

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1: 20 horas e 59 minutos.

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1: 21 horas e 8 minutos.

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1: 21 horas e 18 minutos.

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1: 21 horas e 27 minutos.

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1: 21 horas e 37 minutos.

Aleluia, Jesus.

0: nel suo sposalsino.
1: Ele nunca te deixou e nunca vai te deixar.

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1: 21 horas e 52 minutos.

0: Cheio do Espírito Santo. Amém. Para sempre.
1: 23 horas e 8 minutos.
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1: 23 horas e 8 minutos.

0: 23 horas e 16 minutos.
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0: 23 horas e 16 minutos.

0: 23 horas e 21 minutos.
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0: 23 horas e 21 minutos.

Levante as mãos aí que Deus vai te tocar agora, meu irmão. Aquilo que estava morto, eu declaro em nome de Jesus vida. Eu vou gritar de novo, alguém vai ficar arrepiado comigo aqui. Aquilo que estava morto.

0: 23:29.
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0: 23:30.

0: 23 horas e 37 minutos.
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0: 23 horas e 38 minutos.

0: 23 horas e 44 minutos.
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0: 23:59.
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0: 23:59.

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0: zero hora e 5 minutos.
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0: zero hora e 11 minutos.
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0: Zero hora e 12 minutos.

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A Bíblia diz que Deus não estava com ele. Não nos adianta estar de pé se o Senhor não estiver sobre nós. Não nos adianta se levantar vazio. A Bíblia diz que Sansão naquele dia confiou na força dele. Ele disse, eu vou vencer como sempre. Mas naquele dia Sansão estava vazio. E eu não sei como nós estamos nesta noite. Mas se você estiver vazio, ou se você deseja ser mais cheio,

você que começa o avivamento, meu filho. É através de você que Deus quer salvar. É através

Existem pessoas que dizem: Senhor, eis-me aqui. Pessoas que dizem: Senhor, eu estou aqui.

geração que diga: Senhor, pode enviar ele, mas envia-me também. Se você faz parte dessa geração, eu quero lhe pedir para que você levante as suas mãos o mais alto que você puder. O mais alto.

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2: Mais uma luz do alto para guiar seu caminho. Assim diz a Bíblia. Mas buscai primeiro o reino de Deus e a sua justiça, e todas estas coisas vos serão acrescentadas. Mateus 6,33. Em breve voltamos com mais alimento para o Espírito.
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3: Meia-noite e 38 minutos.

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1: Meia-noite e 43 minutos.

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1: Meia-noite e 53 minutos.

meia-noite e 58 minutos.

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1: Uma hora e quatro minutos.

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1: Uma hora e 14 minutos.

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1: Uma hora e 23 minutos.

vivendo num tempo onde tudo que nós lemos na palavra já começou a acontecer. A Bíblia é real, é a palavra de Deus.

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1: Uma hora e 40 minutos.

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1: Uma hora e 52 minutos.

A nossa confiança está em Ti, Senhor. Por confiar em Ti, nós dizemos sim. O nosso amigo Jesus.

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1: 2 horas e 15 minutos.

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1: 2 horas e 24 minutos.

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2: 2:35.
3: Aleluia, aleluia, aleluia. Atrai-nos a tua presença, Senhor. Nós queremos estar perto de Ti em todo o tempo, meu Deus. Não permita que absolutamente nada nos afaste de Ti. Nós fazemos um voto de permanecer em Tua presença.

essa minha estrutura, Senhor. Tu sabe o quanto nós precisamos de Ti, meu Deus.

aleluia. É tão bom estar na presença do Senhor aqui hoje. Onde você se vê daqui a 2 anos? Daqui a 3 anos? Daqui a 10 anos? O que eu quero é permanecer na presença do Senhor. E o que Ele fizer na minha vida daqui a 5, 10 anos, que Ele faça do jeito que Ele quiser, desde que eu permaneça na presença dEle. Quantos aqui têm esse desejo de permanecer na presença do Senhor? Você deseja fazer esse voto com Deus aqui hoje? Se comprometer com Ele nesse ponto, dizendo: Deus, por toda a minha vida eu te seguirei e te servirei. Vamos cantar isso mais uma vez para Ele. Diga comigo.

Aleluia. Louvado seja o teu santo nome, Senhor. Aleluia. Glória a Deus. Glória a Deus. Glória a Deus. Glória a Deus. Aleluia.

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1: 2 horas e 43 minutos.

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1: 2 horas e 53 minutos.

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2: Mais uma luz do alto para guiar seu caminho. Assim diz a Bíblia. Mas buscai primeiro o reino de Deus e a sua justiça, e todas estas coisas vos serão acrescentadas. Mateus 6,33. Em breve voltamos com mais alimento para o Espírito.
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3: 3 horas e 3 minutos.

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1: 3 horas e 12 minutos.

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1: 3 horas e 24 minutos.

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2: 3 horas e 39 minutos.

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1: 3 horas e 47 minutos.

passarão. Notícias, tragédias, pessoas que vêm, que passam, mas a palavra de Deus permanece. Essa é a nossa certeza. Ainda que todas as coisas se abalem, ainda que os montes caiam, ainda que tudo se abale, eu permanecerei na palavra do Senhor e voltarei os meus olhos para o Deus da minha vida. Essa é a nossa esperança, Jesus. Nós viemos para dizer que céus e terra passarão, mas os nossos olhos não mudam de foco. Os nossos olhos estão no Deus da nossa vida. Em nome de Jesus. Amém. Glória a Deus.

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1: 3 horas e 59 minutos.

diga que Deus não está fazendo. Mesmo que você não esteja vendo, Deus está fazendo. O céu não para. O céu não tem férias. O céu não tem feriado. O céu não para. Deus dá ordem aos seus anjos ao seu respeito. 24 horas por dia. 24 horas por dia. Nada pode parar o mover de Deus. Nada pode parar o mover de Deus. Mesmo que muitas vezes eu e você estejamos fracos, desanimados, o céu não para. O céu não para. O céu é movimento. O céu não para. Nada vai parar o seu mover. Vai depender de você. Você vai desistir?

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1: 4 horas e 16 minutos.

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1: 4 horas e 28 minutos.

0: Aleluya.
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2: 4 horas e 38 minutos.

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3: 4 horas e 44 minutos.

Levante as mãos aí que Deus vai te tocar agora, meu irmão. Aquilo que estava morto, eu declaro em nome de Jesus vida. Eu vou gritar de novo, alguém vai ficar arrepiado comigo aqui. Aquilo que estava morto, eu declaro vida. Se prepara.

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1: 4 horas e 58 minutos.

0: James. De joelhos. De joelhos é onde nós te encontramos. De joelhos é onde nós sentimos a tua presença.
1: Eu vou ficar aqui.
0: Sobre minha surya da rabanaga. Nós viemos aqui nessa noite, Senhor, porque nós queremos sentir a tua presença, vem.

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1: 5 horas e 16 minutos.

5 horas e 22 minutos.

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1: 5 horas e 26 minutos.

5 horas e 30 minutos.

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1: 5 horas e 35 minutos.

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3: Mais uma luz do alto para guiar seu caminho. Assim diz a Bíblia. Mas buscai primeiro o reino de Deus e a sua justiça, e todas estas coisas vos serão acrescentadas. Mateus 6,33. Em breve voltamos com mais alimento para o Espírito.
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5: 5 horas e 46 minutos.

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1: 5 horas e 55 minutos.
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3: Vamos todos ficar de pé, vamos celebrar a Jesus e a nossa vitória. Vamos dar salva de palmas bem forte ao Rei dos Reis. Oh.

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1: 6 horas e 6 minutos.

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1: 6 horas e 17 minutos.

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1: 6 horas e 28 minutos.

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2: 6 horas e 39 minutos.

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1: 6 horas e 44 minutos.

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1: 6 horas e 58 minutos.

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1: 7 horas e 14 minutos.

porque tudo é teu, Senhor. Louvado seja o teu nome, Senhor. Ora, minha vida é para ti. Tu és digno de todo o meu louvor.

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1: 7 horas e 28 minutos.

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1: 7 horas e 37 minutos.

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2: 7 horas e 41 minutos.

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1: 7 horas e 53 minutos.

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1: 8 horas e 6 minutos.
2: Aleluia!

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1: Mais uma luz do alto para guiar seu caminho. Assim diz a Bíblia. Mas buscai primeiro o reino de Deus e a sua justiça, e todas estas coisas vos serão acrescentadas. Mateus 6,33. Em breve voltamos com mais alimento para o Espírito.
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3: 8 horas e 12 minutos.

0: Aleluia.
1: Bom dia.
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4: 8 horas e 24 minutos.

0: Vamos aplaudir ao nosso Deus, ao Espírito Santo, que derrama sua unção neste lugar. Oh, aleluia. Oh, glória a Deus. Aleluia.
1: 8 horas e 28 minutos.

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1: 8 horas e 33 minutos.

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2: 8 horas e 40 minutos.

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1: 8 horas e 53 minutos.

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1: 8:59.
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0: Fica com essa aqui, ó.
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2: Aleluia. Nenhuma das boas palavras que o Senhor liberou caíram por terra. Todas se cumpriram, Simone.
3: Amém.

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4: 9:17.
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1: 9:33.
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0: nosso Pai é poderoso, o nosso Pai é grandioso. Aleluia.
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2: Pra você que tá ouvindo Louvor Mania, é com essas aqui que a gente encerra o programa de hoje. Semana que vem tem muito mais. Fui!
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1: 9:49.
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1: 9:49.
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0: com essa aqui, ó.
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2: Aleluia. Nenhuma das boas palavras que o Senhor liberou caíram por terra. Todas se cumpriram, Simone.

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5: 10 horas e 7 minutos.
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0: 10:19.
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você que começa o avivamento, meu filho. É através de você que Deus quer salvar. É através

de personas dispuestas. Existem pessoas que dizem: Senhor, eis-me aqui. Pessoas que dizem: Senhor, eu estou aqui, comece em mim.

coração que diga: Senhor, pode enviar ele, mas envia-me também. Se você faz parte dessa geração, eu quero lhe pedir para que você levante as suas mãos o mais alto que você puder. O mais alto.

0: 10 horas e 28 minutos.
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1: 10 horas e 37 minutos.

0: De joelhos é onde nós te encontramos. De joelhos é onde nós sentimos a tua presença.
1: Eu vou ficar aqui.
0: Obre minha surya da rabanaga soreka.
1: Eu vou ficar aqui.
0: Nós viemos aqui nessa noite, Senhor, porque nós queremos sentir a tua presença, vem.

0: 10 horas e 48 minutos.
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1: do dia. Estamos chegando com mais um versículo do dia. Abra seu coração para a palavra de Deus. E sede cumpridores da palavra, e não somente ouvintes, enganando-vos com falsos discursos. Tiago 1:22.
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2: 10 horas e 53 minutos.

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1: 11 horas e 5 minutos.

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1: 11 horas e 12 minutos.

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1: 11 horas e 27 minutos.

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1: 11 horas e 39 minutos.

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2: Estamos chegando com mais um versículo do dia. Abra seu coração para a palavra de Deus. E sede cumpridores da palavra, e não somente ouvintes, enganando-vos com falsos discursos. Tiago 1:22.
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5: 11 horas e 53 minutos.

Halleluja.

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1: 12 horas e 5 minutos.

nos dispomos na tua presença, Senhor. Vamos terminar essa noite do jeito que nós começamos, em Salmo 24, dizendo: Deus, nós dispomos a nossa vida. Não queremos mais ser a geração que sobe na tua presença no congresso, que sobe na tua presença no culto, na ministração de louvor e adoração, quando tem aquela música que dá uma coisa. Pai, queremos ser a geração que habita na tua presença.

0: lugares estão olhando para o coração de Deus, Pai. Nós queremos ser, Pai, a geração. Nos deixa ser a geração, Pai. Nos deixa ser a geração que é conhecida não como os grandes músicos, ministros e grandes igrejas. Aqueles que são conhecidos como aqueles que buscam a face do Deus de Jacó. Se você concorda com essa oração, dá um forte aplauso ao Senhor e diz: eu quero ser essa geração.
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3: 12 horas e 21 minutos.

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1: 12:37.
2: Aleluia! Aleluia! Alegrai-vos no Senhor! Ele restaurou a nossa sorte! Aleluia!

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1: 12:48.
2: Vai ficar tudo bem. Deus não perdeu o controle da

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1: Versículo do dia. Estamos chegando com mais um versículo do dia. Abra seu coração para a palavra de Deus. E sede cumpridores da palavra, e não somente ouvintes, enganando-vos com falsos discursos. Tiago 1:22.
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5: 12 horas e 58 minutos.

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1: 13 horas e 11 minutos.

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1: 13 horas e 21 minutos.

0: 13h26.
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0: 13h27.

Só quem vai adorar, dá glória a Deus aí.

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1: 13 horas e 38 minutos.

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1: 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Estamos chegando com mais um versículo do dia. Abra seu coração para a palavra de Deus. E sede cumpridores da palavra, e não somente ouvintes, enganando-vos com falsos discursos. Tiago 1:22.
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5: 13 horas e 53 minutos.

13 horas e 59 minutos.

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1: 14 horas e 4 minutos.

desespero, eu olhei para mim e disse: não vou conseguir, eu não vou sair dessa. E na minha fraqueza, Larissa,

0: mais jeito. E ele disse assim: cadê o teu Deus? Cadê que te fez a promessa? E aí não vai se cumprir. Eu me levantei dentro do meu quarto e disse: olha, Satanás, o meu Deus não é homem para que minta, e nem filho do homem para que se arrependa. Ele vai fazer no tempo dele. Olha eu aqui cantando para você. Foi Deus, se ainda estou de pé.
1: Eu falei assim, se eu não me calei, assim não fosse Deus pra guerrear por mim, eu nunca venceria. Não venceríamos, Deus, não.
0: Não sobreviveria. Foi Deus. Foi Deus. Foi Deus.

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1: 14 horas e 19 minutos.

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1: 14 horas e 30 minutos.

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1: 14 horas e 41 minutos.

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2: Estamos chegando com mais um versículo do dia. Abra seu coração para a palavra de Deus. E sede cumpridores da palavra, e não somente ouvintes, enganando-vos com falsos discursos. Tiago 1:22.
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5: 14 horas e 52 minutos.

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1: 14 horas e 59 minutos.

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3: E aí, pessoal, estou pronto para comandar mais um Super Gospel. Preparem-se para uma seleção especial de louvores e reflexões que vão tornar o seu fim de semana ainda mais abençoado. Vamos nessa!
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0: Aplauda o Senhor aí, gente!
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1: 15 horas e 18 minutos.

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2: E voltamos com o Super Gospel. Espero que tenham aproveitado o intervalo para refletir e se conectar com a mensagem divina. Fé, continua.
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1: 15 horas e 36 minutos.

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2: Que intervalo rápido, não é mesmo? Mas agora é hora de voltarmos ao Super Gospel e mergulharmos novamente na atmosfera de louvor e paz. Vamos lá!
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1: E chegou a hora de um intervalo animado no Super Gospel, mas não se preocupem, pessoal, voltaremos em breve com mais louvores e energia positiva para abençoar o seu dia.
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1: 15 horas e 51 minutos.

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2: E voltamos com o Super Gospel. Espero que tenham aproveitado o intervalo para refletir e se conectar com a mensagem divina. Fé, continua.
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1: 16 horas e 9 minutos.

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2: E estamos de volta com o Super Gospel. Eu espero que tenham aproveitado o intervalo para renovar as energias. Então aumente o som e vem adorar.
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0: Santo Espírito, desce como fogo. Santo Espírito,
1: diga!
0: Incendeia.
1: Vamos queimar por ele, vamos queimar por ele!

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1: E chegou a hora de um intervalo animado no Super Gospel, mas não se preocupem, pessoal, voltaremos em breve com mais louvores e energia positiva para abençoar o seu dia.
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1: 16 horas e 28 minutos.

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2: Que intervalo rápido, não é mesmo? Mas agora é hora de voltarmos ao Super Gospel e mergulharmos novamente na atmosfera de louvor e paz. Vamos lá!
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0: 16h44.
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0: 16:59.
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0: 16:59.

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0: 17 horas e 11 minutos.
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0: 17 horas e 12 minutos.

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quando ele pensou, eu vou vencer mais uma vez, a Bíblia diz que Deus não estava com ele. Não nos adianta estar de pé se o Senhor não estiver sobre nós. Não nos adianta se levantar vazio. A Bíblia diz que Sansão naquele dia confiou na força dele. Ele disse, eu vou vencer como sempre. Mas naquele dia Sansão estava vazio. E eu não sei como nós estamos nesta noite, mas se você estiver vazio, ou se você deseja ser mais cheio,

você que começa o avivamento, meu filho. É através de você que Deus quer salvar. É através

vezes tem pessoas que dizem: Senhor, eis-me aqui. Pessoas que dizem: Senhor, eu estou aqui.

que diga: Senhor, pode enviar ele, mas envia-me também. Se você faz parte dessa geração, eu quero lhe pedir para que você levante as suas mãos o mais alto que você puder. O mais alto.

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2: Mais uma luz do alto para guiar seu caminho. Assim diz a Bíblia. Mas buscai primeiro o reino de Deus e a sua justiça, e todas estas coisas vos serão acrescentadas. Mateus 6,33. Em breve voltamos com mais alimento para o Espírito.
1: Voltaremos a qualquer momento com mais. 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
3: 17 horas e 38 minutos.

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1: 17 horas e 43 minutos.

Que o fogo do Espírito Santo esteja sobre a sua vida, sobre a sua casa. E nunca se apague. Nunca se apague. Oh, glória a Deus. Aleluia, aleluia. Glória a Deus.

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1: 17 horas e 53 minutos.

17 horas e 58 minutos.

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1: 18 horas e 4 minutos.

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1: 18 horas e 14 minutos.

teremos um verdadeiro avivamento. Eu faço parte dessa geração. Se você faz parte, levante a mão e diga...

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1: 18 horas e 24 minutos.

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1: 18 horas e 40 minutos.

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1: 18 horas e 52 minutos.

A nossa confiança está em Ti, Senhor. Por confiar em Ti, nós dizemos sim. O nosso amigo Jesus.

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1: 19 horas e 15 minutos.

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1: 19 horas e 24 minutos.

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2: 19:35.
3: Aleluia, aleluia, aleluia. Atrai-nos a tua presença, Senhor. Nós queremos estar perto de Ti em todo o tempo, meu Deus. Não permita que absolutamente nada nos afaste de Ti. Nós fazemos um voto de permanecer em Tua presença.

conhece a minha estrutura, Senhor. Tu sabe o quanto nós precisamos de Ti, meu Deus. Ah, Pai, se por acaso nós nos perdermos.

aleluia. É tão bom estar na presença do Senhor aqui hoje. Onde você se vê daqui a 2 anos? Daqui a 3 anos? Daqui a 10 anos? O que eu quero é permanecer na presença do Senhor. E o que Ele fizer na minha vida daqui a 5, 10 anos, que Ele faça do jeito que Ele quiser, desde que eu permaneça na presença dEle. Quantos aqui têm esse desejo de permanecer na presença do Senhor? Você deseja fazer esse voto com Deus aqui hoje? Se comprometer com Ele nesse ponto, dizendo: Deus, por toda a minha vida eu te seguirei e te servirei. Vamos cantar isso mais uma vez para Ele. Diga comigo.

Aleluia. Louvado seja o teu santo nome, Senhor. Aleluia. Glória a Deus. Glória a Deus. Glória a Deus. Glória a Deus. Aleluia.

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1: 19 horas e 43 minutos.

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1: 19 horas e 53 minutos.